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2: Seis horas no continente e na Madeira. 5 horas nos Açores. Edição da jornalista Carolina Bordalo Soares.
3: Prolongamento do cessar-fogo por 60 dias e Estreito de Hormuz reaberto sem pagamento de portagens. É o que está previsto no alegado acordo que os Estados Unidos e o Irão podem estar prestes a assinar. Esta informação está a ser avançada pelo portal de notícias Axios, que cita uma fonte oficial norte-americana. Ora, segundo o documento provisório, o Irão poderá vender petróleo livremente e seriam realizadas negociações sobre a redução do programa nuclear. Em troca, os Estados Unidos levantariam o bloqueio aos portos iranianos e também algumas das sanções impostas ao país. Através dos mediadores deste conflito no Médio Oriente, o Irão deu aos Estados Unidos garantias verbais sobre o âmbito das concessões que está disposto a fazer relativamente à suspensão do enriquecimento de urânio. O portal Axios revela ainda que o presidente Trump consultou nas últimas horas, por teleconferência, vários líderes árabes e muçulmanos sobre este acordo e todos disseram concordar com as medidas. O rascunho prevê também o fim da guerra entre Israel e o Hezbollah no Líbano. São para já estas as informações que estão a ser avançadas do portal Axios sobre o acordo para o fim da guerra no Médio Oriente. Esta noite foi de sobressalto na Casa Branca, mas por um outro motivo. Foram disparados tiros perto da residência do presidente dos Estados Unidos em Washington. O atirador aproximou-se de um dos pontos de segurança do perímetro da Casa Branca e começou a disparar sobre os agentes. O homem foi atingido pelos serviços secretos e acabou por morrer a caminho do hospital. As últimas informações com a correspondente da Antena 1 em Washington, Cândida Pinto.
4: O sobressalto invadiu a zona da Casa Branca quando se ouviram rajadas de disparos de arma de fogo. Um homem atirou sobre um posto de controle das forças de segurança da Casa Branca, no exterior do perímetro do edifício. Houve resposta da agência que protege a Casa Branca. O atirador foi atingido e acabou por morrer a caminho do hospital. Uma outra pessoa que ia a passar no local, no cruzamento entre a Avenida Pensilvânia e a Rua 17, também ficou ferida. Durante longos minutos foram dadas indicações para que todos os que estavam no perímetro da Casa Branca procurassem proteção. Donald Trump está dentro da Casa Branca. Contrariamente ao que acontece habitualmente ao fim de semana, o presidente não foi para a sua residência em Mar-a-Lago, na Flórida, ficou na Casa Branca a trabalhar na questão do Irão. Até ao momento, não se conhecem as motivações do atirador, embora a Casa Branca esteja de segurança reforçada, com snipers a percorrerem os telhados e elementos em todo o perímetro, uma vez que o presidente está dentro do edifício.
3: Reportagem da correspondente em Washington, Cândida Pinto. Foram disparados tiros perto da Casa Branca. O atirador foi atingido e acabou por morrer a caminho do hospital. Não são conhecidas as causas destes disparos, mas as autoridades norte-americanas já estão a investigar. E ainda sobre este caso, o presidente acaba de escrever na Truth Social, agradece aos serviços secretos e à polícia pela ação rápida e profissional contra este atirador. Trump escreve que o homem tinha um histórico de violência e possivelmente estava obcecado com aquela que é a mais importante estrutura do país. O presidente da CUF está preocupado com os impactos que a guerra no Médio Oriente pode provocar na área da saúde. A CUF reforçou por isso os estoques de alguns materiais que vêm da Ásia para fixar os preços antes dos aumentos do fornecedor e até mesmo para acautelar uma eventual escassez. É o que explica Rui Diniz em entrevista à Antena 1 e ao Jornal de Negócios.
5: Primeiro. Ainda não trouxe, mas pode trazer. Do ponto de vista de consumíveis, materiais, muitos desses consumíveis e materiais vêm da Ásia. Alguns deles vêm de fornecedores e os custos de transporte estão muito mais elevados. Portanto, alguns dos nossos fornecedores estamos a avisar, assim que o conflito começou, nós aumentámos estoque. Nós comprámos mais do que precisamos de comprar normalmente em estoque para fixar preço antes de haver um aumento importante de preços. Estamos a falar, por exemplo, de materiais de consumo clínico que nós usamos nos nossos hospitais, seja em bloco operatório, seja na enfermagem, seja em exames especiais. Nós temos muitos materiais que são importados. E os materiais que são importados, mesmo às vezes próteses, etc., são importados, têm custos de transporte. Custos de transporte, todos nós seguimos os fretes no Estreito de Hormuz, sobem muito. Isso passa para o preço. E nós somos penalizados com esse preço.
3: Programa Conversa Capital da Antena 1 e do Jornal de Negócios, uma entrevista ao presidente da CUF, Rui Diniz, que pode ouvir na íntegra depois das notícias da 1 da tarde. Fecho com cinema. Fjord é o grande vencedor do Festival de Cannes. Este filme conquistou o mais importante prémio, a Palma de Ouro. O argumento anda à volta de um casal religioso e conservador que perde a guarda de 5 filhos. O filme é de um realizador romeno e foi rodado na Noruega. O enviado especial da Antena 1, Tiago Alves, acompanhou a noite de entrega dos prémios.
0: O romeno Cristian Mungiu recebe a segunda Palma de Ouro quase 20 anos depois de ter sido consagrado com 4 meses, 3 semanas e 2 dias. Desta vez com um drama filmado na Noruega sobre uma família que perde a tutela dos 5 filhos. A Comissão de Proteção de Menores suspeita de maus-tratos. É um drama que encena um conflito entre o Estado norueguês progressista e uma família religiosa conservadora. Mungiu entende que é sobre tolerância, inclusão, empatia. Palavras que utilizamos, mas que necessitam de ser postas em prática.
1: These are lovely words and we are in Europe, we are used to lovely words, but we need to apply them more often. Thank you.
0: O grande prémio do júri, o segundo mais importante, distinguiu o russo Andrei Zviagzintsev com o Minotauro, drama sobre perturbações silenciosas na sociedade russa, indiferente ao início da guerra da Ucrânia. No palco de Cannes, o cineasta, exilado em França, dirigiu-se ao presidente do país, sem nomear, Vladimir Putin, pedindo-lhe para terminar com esta carnificina.
6: E o único homem que pode остановить esta мясорубку, você, господин президент Российской Федерации, закончите.
0: No palmarés cabem outros dos 5 filmes sobre guerras do século XX, prémio de realização ex-aequo para os espanhóis Javier Calvo e Javier Ambrosi por Bola Negra, drama sobre a Guerra Civil Espanhola, e para Pátria do polaco Pavel Pawlikowski sobre o regresso de Thomas Mann, Nobel da Literatura à Alemanha em 1949. Prémio de argumento para Nossa Saudação de Emmanuel Mar sobre o governo de Vichy alinhado com a Alemanha durante a ocupação da França.
3: Tiago Alves, o enviado especial a Cannes. Chega assim ao fim a edição deste ano de um dos mais importantes festivais de cinema do mundo. O filme Fjord conquistou a Palma de Ouro, o prémio maior deste festival de cinema.
2: Edição da jornalista Carolina Bordalo Soares. 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

Pois bem, olá amigos, muito bom dia, sejam bem-vindos para mais um programa Olá Portugal, aqui na Rádio Occitana, aqui na frequência 98.3. Ora, para este domingo, dia 24 de maio de 2026, ora a todos sejam bem-vindos. Pois bem, vocês devem já ter percebido qual foi a razão de nós não termos feito a nossa emissão no domingo passado, hein? Ora, claro, como vocês sabem, aqui a comunidade portuguesa perdeu um grande nosso amigo aqui da comunidade portuguesa aqui de Toulouse. Portanto, o nosso sentimento vai para ele. E claro, decidimos não entrarmos em antena no domingo passado. Pois bem, maltinha, então a todos sejam bem-vindos. Aqui está com vocês o programa Olá Portugal, aqui na Rádio Occitânia, aqui na frequência de 98.3, aqui em Toulouse. Sejam todos bem-vindos, sejam todas bem-vindas. Também estamos nas nossas redes sociais, ora, no TikTok e também no Facebook. Bom dia! Ora, uma manhã fresquinha não, né? Já quentinha. Ora, já esteve ontem calor aqui em Toulouse e continua o calor. Ora então, faça-nos uma visita através do 05 61 80 40 40. Vamos com vocês nesta caminhada até bem pertinho das 9 horas. Com a música portuguesa, informação e risota também. Bom dia!

Ora, e continuamos com o Mick, Tu Já Namoras, Johnny Abreu. Ora, para abrir a nossa emissão em música. Ora, bom dia a todos, sejam bem-vindos, hein? Ora, faz cuidado, ó Mick, hein?

Agora também aqui para saudar os nossos amigos que estão connosco nas redes sociais. Bom dia, Marinho Branco. Bem-vindo, amigo. Aqui connosco no TikTok. Olá, tia Rita Costa. Bom dia, tia. Beijinhos para Lisboa. Um abraço e à família. Ora, ó, Micas, Johnny Abreu, hein? Grande música aqui, é? Olá, bom dia, Sr. Firmino Nunes. Bem-vindo. Bom dia, bom domingo.

Ora, para quem gosta tanto da música portuguesa, faça aqui um saltinho, dê um saltinho até à nossa emissão, até à nossa, das nossas redes sociais, hein? Ora, sobem à janelinha quem ativar o AirTwin, tá bom? Isto não vai mudar nada, ainda vai se reforçar mais, hein? Ora, bom dia, sejam todos bem-vindos, hein? Epa! Ora, aqui está o Olá Portugal, aqui em Toulouse, hein? Junto da comunidade portuguesa aqui de Toulouse. Somos nós! Logo às 7 da manhã, estamos a entrar em sua casa.

Ora, aqui está o grande homem da música portuguesa, este amigo nosso, o nosso amigo Zé, com o DJ Rumo a Fátima, ele. Ora, carinha Laroca, grande música. Epá, este domingo 24 de maio de 2026. Ora, começa a cheirar a férias, malta. Ora, aqui é feriado amanhã, aqui em França.

Para aqui está também o nosso número do telefone, 05-61-80-40-40. Ora, venha interagir connosco aqui à antena da Rádio Occitânia, aqui em Tolosa, frequência 98.3. Ela! Ora, também nos estamos no Comanjo 89.4, ainda no norte da Aiege 106.1, Vila Freixo de Roegue 93.6. 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

Ora, muito obrigado, Marinho Branco. Obrigado, Firmino Nunes. Bem-vindo. Muito obrigado pelo Earth Me.

Olá, bom dia, Firmino Nunes, bem-vindo. Muito obrigado e bem-vindo, hein? Bom dia, bem-vindo, Firmino, muito obrigado.

0: Grande música aqui do DJ Rumo a Fátima, Carinha Laroca. Ora, grande dia aqui hoje na cidade de Tolosa. Está solzinho. É verdade, é verdade. Está solzinho. Está um bom tempo, está um bom tempo. É verdade, ontem já tivemos temperaturas bastante elevadas aqui em Tolosa.
1: Ora, vamos lá.
0: É verdade, eu dizia temperaturas bastante elevadas aqui em Tolosa. Olá, bom dia, Carla Santos. Bem-vinda, Carla, bom dia. Como é que está a dona Carla? Tudo bem? Ora, bem-vinda, Carla. Muito obrigado pelo Heart-Me. Ora, está eles aqui, é? Helena Correia. E também José Melhoa. Vai lá, meu lado.

vamos lá ainda com o tempo. Ai, aqui está um tempo bom. Ah, Carla, aqui ontem esteve 31 graus aqui em Toulouse. Muito calor, e depois aqui na vila, na cidade, então é que é mesmo calor. Vocês sabem o que é viver na cidade. É para quem vive na cidade, não é? É verdade, aqui com os prédios, aqui ao redor. Fica aqui o calor. Fica aqui o calor, onde por acaso estava muito calor. Hoje de manhã, está assim, está uma manhãzinha espetacular, hein? Para vocês tomarem um cafezinho, ele ia ir até ao Vitor Hugo, porque não, malta? Até ao Vitor Hugo, comprar lá umas sardinhas para fazer uma grelhada. Está na altura das sardinhas, hein? Ora então, 05-61-80-40-40, este é o nosso número de telefone. E claro, onde vocês podem vir falar um bocadinho connosco. Ora, está a chover, é, Fernando Mino? Aqui está calor, aqui está muito calor.

Ora então, fomos ao baile das velhas, hein? Isto é o DJ Daniel Ferreira. É o David, David, é o DJ David, hein? Ora, ele foi aonde? Ao baile das velhas. Ora ele aí, olha aí, olha aí, olha ele aí. Ora, aqui está a grande música. Fui ao baile das velhas, hein? Espetáculo. Também a passar aqui na nossa emissão, Olá Portugal, aqui na Rádio Occitana, aqui em Toulouse. Ora, muito obrigado, DJ David. É assim, nós passamos toda a música aqui, hein? Tudo o que seja música portuguesa, assim, musicazinha animada. E claro, também passamos uns slows de vez em quando, mas o nosso lema é música animada. É para animar a malta. Bom dia, DJ David, bem-vindo, amigo. Olá, Paula Mendes, bem-vinda. Grande música, David, hein? Tem aqui um espetáculo de música. Ora, bom dia, Paula Mendes, bem-vinda, muito obrigada.

0: De nada, amigo. Estamos aqui para isso, nós somos uma rádio, é?
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0: É com muito prazer que a gente passa estas músicas, é? Eu também adoro estas músicas, claro que sim, é?
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0: 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Até por acaso, hoje está aqui na nossa seleção musical, é?
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0: Espetáculo!
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0: Aqui toda a malta portuguesa aqui em Toulouse. Bom dia, maltinha. Vocês estão a dormir? Acordem.
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0: Ora, este é o programa Olá Portugal, hein? Todos os domingos, hein? Portanto, no domingo passado já... Vocês já se devem adivinhar porque é que não houve então Portugal, o Olá Portugal, hein?
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0: Ora, bom dia, Paula Mendes, bem-vinda.

0: Olá, Paula Mendes, bom dia, bem-vinda.
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0: Ora, o baile das velhas, DJ da vida.

Pois é, Maltinho, neste momento estão 16 graus aqui em Toulouse, já. 16 graus, já está quentinho, hein? Quando são 7 horas e 27 minutos.

Ora, aqui está mais uma grande música, também os Dama. E claro que o Vitor Rodrigues, a Bira Bira. Ora, vocês virem aí, é? Ora, não se virem, é de pernas ao ar, façam cuidado, hein? Ora, então vamos lá com Portugal. Olá, Portugal, vamos até às 9 horas, hein? Assim com este som, com esta música portuguesa para vocês, já. Ora, estamos a entrar em casa de toda a malta portuguesa. Ora, se já tiverem a tomar o seu pequeno almoço, boa apetite, hein? Ora, aqui estão os Dama e Vitor Rodrigues. Ora, vira, vira.

0: como diz aqui o nosso amigo DJ David, em casa inglesa também. Então, um abraço aí para a Inglaterra. Muito obrigado pela sua música, David. Espetáculo, hein?
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0: Ora, bom dia, Laurinda. Bem-vinda, amiga. Bom dia, Laurinda.
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0: Ora, Laurinda, imagina que não está aqui a vir em Toulouse, hein? Ora, também estamos no Facebook.
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0: Não, justo, não, catalão. Português, português.
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0: Bem, e se a Rádio Occitania diz emissão em catalão, ou se, hein? Mas eu acho que se todo dimanche é 11, eu penso, hein? Ora então, maltinha, vamos lá, toca aí. Ora, também muito obrigado a quem está aí no TapTap, 4K.2, hein? Espetáculo, logo de manhã ia dar ao dedinho, muito bem, muito bem, muito bem.

0: Ora, aqui está mais uma grande música aqui do nosso amigo DJ Da Bida. Ora, diz ele que vai estar à escuta até adormecer, hein? Pois, a noite devia ter sido longa, pois.
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0: Ora, aqui está, tira, tira, mete, mete.
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0: 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É assim as nossas grandes músicas, os nossos grandes DJs. Franco-portugueses também. É que temos aqui o nosso amigo DJ Roma Fátima. Aqui em França. E também da Inglaterra, o DJ.

É verdade, tira, tira, mete, mete. Grande música aqui do DJ, DJ da vida. Ora que ele está na nossa companhia e está a nos ouvir na Inglaterra. Um abraço. Ora, muito obrigado pelas musicazinhas espetaculares, hein?

começamos com este ritmo, malta. Põe a mão na... Grande ritmo, hein? Ora, digam lá. Para acordar, nada melhor do que isto. Ora, põe a mão na cabecinha. Quem é, quem é? Põe a mão na cabecinha, é o DJ Ruma Fátima. Espetáculo. Ora, bom dia a todos, sejam bem-vindos. 7 horas mais 35 minutos. Ora, aqui está o programa Olá Portugal, aos domingos, entre as 7 e as 9 da manhã, aqui na Rádio Occitânia, aqui na frequência de 98.3, aqui em Toulouse, hein?

Ora, com 8K.2, muito obrigado. Ora, gratidão a todos, muito obrigado. Bem-vindos! Ora, bem-vindos aqui ao programa Olá Portugal. Ora, estamos juntos também nas nossas redes sociais, onde vocês podem acompanhar a nossa emissão. Aqui no TikTok e também no Facebook. Ora, estamos em direto dos estúdios da Rádio Occitana aqui em Toulouse. Ora, isto é mesmo uma rádio profissional, não é?

0: Ora, aqui está o DJ Explorador Tuga.
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0: Obrigado, Carla. Obrigado, Paula, pelos miminhos. Ora, com este lindo tema, a mulher quer. 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

Ora, então, muito obrigado a todos aí pelos miminhos e às janelinhas. Ingratidão a todos, muito obrigado. Ora, também o nosso número de telefone é 0561 80 40 40. Este é o nosso número aqui. Aqui dos nossos estúdios, hein? Não hesitem em ligar para nós, hein? Ora, onde é que anda a maltinha aqui em Tolu? Está tudo a dormir ou o quê? Ora, devem andar a preparar o assado, hein? Hoje é domingo, dia de assado.

Ora, muito obrigado, Martina. Bom domingo. Muito obrigado. Bem-vinda. Olá, Biquete. Salve, Biquete. Como se chama, Biquete?

0: Olá, bom dia, vida, bem-vinda, vida.
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0: Ora então, maltinha, vamos lá então para subir aí as nossas janelinhas. Vocês ativem aí o Earthmezinho. É só ativar aí o Earthme e sobem aqui as nossas janelinhas. Ora, aqui está a Merci Boku, é Tomates Boku. É Tomates Boku. Grande música aqui do Eduardo Santana. Ora aqui, 7 horas mais 43 minutos. Hein? É o programa Olá Portugal, aqui na Rádio Occitana, aqui em Toulouse. Estamos em Toulouse, no sul de França. Ora, e para assim, subir aqui as nossas janelinhas, malta, não custa nada, é só vocês ativarem o herpzinho. O herpme, ativem o herpme. Ora, e sobem logo de seguidinha aqui as nossas janelinhas. As janelinhas do Portugal a bailar, hein? Olá Portugal, peço desculpa.

Ora então o nosso amigo Fernando Santana fala várias línguas, hein? É tomates bocu. Merci beaucoup, hein? Isto é que quer dizer, merci beaucoup, hein?

Ora, aqui está o bacalhau, que era o quê? Alho. É verdade, um bacalhauzinho com alho é muito bom. Muito bom, bacalhau à Brás. Ora, a selada de bacalhau também muito boa. Ora, o bacalhau é consumido de todas as maneiras. Né?

Cavaliere e Aglio. Passa un cuidado, come è che io stavo a interpretare isto, eh? Passa un cuidado, eh? Você sabe che la lingua portoghese è molto traiçoeira? Accordeão puxa forte. È verdade, vamos logo para as palavras que não devíamos ir, eh? Mas é a nossa língua, a língua portuguesa. Explode toda a... É verdade, é verdade. O bacalhau com alho.

É verdade, hoje também, hoje a festa do futebol, hein? Ora, hoje a final da Taça de Portugal, hein? Entre o Sporting Clube de Portugal e também o Torriense. O Torriense, hein? Ora, do segundo escalão do futebol português, hein? Portanto, onde jogam hoje Sporting e Torriense, Estádio Nacional, hein? Para a final da Taça de Portugal.

verdade, vocês podem acompanhar este jogo de futebol através da RTP, do canal 1 da RTP, ou ainda também na Sport TV, quem quiser. Ora, tem escolha, hein? Ou também o relato na Antena 1, hein? Ora, tem várias maneiras de acompanhar este final da Taça de Portugal entre o Sporting Clube Portugal e também o Torriense. É verdade que as férias também estão aí a bater à porta. Dois mesinhos. E depois lá vamos nós até ao nosso querido país, até Portugal.

0: Ora, não me deixe só um beijo, dá-me um, dá dois, dá três.
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0: É a Rebeca. Ora, bom dia, malta. Se vai agora chegar na nossa companhia, hein? 7:49. Estamos aqui com mais um programa Olá Portugal, aqui na Rádio Occitânia, aqui na frequência de 98.3. E claro, estamos em Toulouse, hein? Estamos em França.

0: Na verdade, folga à empregada. Hoje é folguinha à empregada. Ora, aqui amanhã na França, aqui também é feriado, hein? Portanto, a empregada vai ter 2 dias de folga. Dois. É muito bom, muito bom.
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0: Ora, aqui está José Malheia, folga à empregada.
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0: A verdade, hoje tem folga às empregadas, hein? Tem folga, hoje estão de folga. Folguinha! É muito bom a folga, hein? Porque não, hein?
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0: Pois, quem estiver a fazer o almoço já não está de folga, hein?
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0: é verdade. Ora, ponha o marido cá fora a assar, a fazer um churrasco.
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0: Já estão de folga.
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0: Ora, a grande música do José Malhoa. Uma folga à empregada.
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0: Ora, também muito obrigado a quem está aí no TepTep. 12capas.7, muito obrigado. Ainda também aproximamos às 8 da manhã. 7 horas mais 54 minutos. Ora, aqui está o Olá Portugal. Todos os domingos entre as 7 às 9 da manhã.

0: Olá, bom dia, Paris Air France.
1: Bom dia.
0: Ora, Gustavo Lima e também o Luís Fonsi.
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0: Isto é para quem deu na vagabundice, não está na ideia. Sábado à noite, dia de vagabundice. Bom dia, Soninha, bem-vinda.

0: Muito obrigado, Soninha, pelo Ertme, bem-vinda. Olá, bom dia, bem-vinda, Soninha. Muito obrigada e bem-vinda.
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0: Ora, muito obrigado, Firmino, pelos miminhos já.

Ora, muito obrigado, Paula Mendes. Ali pela Rosinha, enviada à Soninha. Olá, Christophe. Ora, então, maltinha, assim, um minuto nos separa das 8 horas. Ora, estamos a entrar na última hora. Vamos lá. Ora, vamos lá divertir-nos. Olá, olá, Christophe. Bem-vindo. Eu não sou. Ora, vamos aproveitar ao máximo a última hora. Olá, bom dia, Ana Rita Costa. Bem-vinda, Ana.

0: Ora, aqui está a Rosinha.
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0: Aqui está a Rosinha. Com eu descasco-lhe a banana. É verdade, Rosinha descascar a banana.
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0: 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Ora, muito obrigado, Ana. Também beijinhos aí para casa. Um grande abraço ao Miguel. E claro, e a toda a família, Ana. Muito obrigado, Ana. Rita. Olá, João Santos. Bom dia, sou João. Como é que está? Bom dia, bem-vindo.
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0: É verdade, é a Soninha. É a Soninha. Ai, ai, é a Rosinha. A Rosinha. Eu descasco-lhe a banana. Ora, quando são 8 horas certinhas aqui no nosso estúdio, já?
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0: Ai, ai, ela descasca-lhe a banana. A banana para comer a sobremesa. É o que eu digo, a nossa língua traiçoeira portuguesa é muito traiçoeira. Ou seja, ora, bom dia, João Santos, bom dia, amigo. Um grande abraço, sou João. Igualmente, um bom e feliz domingo. É para tomar o pequeno almoço? Muito bom, a bananinha. É de manhã que se começa o dia. Ora, bom dia. Charmão, bem-vindo, charmante, bem-vindo.

0: tada ja, Carla, ja ti bi voli un mimiño a soninha. Eh? Olá, pica pica, bom dia.
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0: Bom dia, pica pica, bem-vindo, amigo. Pica pica. É o pica-pau.
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0: Muito bem, ela descasca a banana todos os dias, de manhã para o pequeno almoço, hein?
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Ora, muito obrigado, Soninha, e pelos miminhos. Ora, muito obrigado pelo Erdme. Bem-vindo, Charmão. Bem-vindo, muito obrigado. Ora, então, maltinha, não para não, hein? Rosinha. Ora, é Rosinha.

É verdade, ó, minha Rosinha. Grande música aqui do DJ Malcriado. Ele é malcriado, hein? Mas as músicas não, hein? Espetáculo, hein?

0: É verdade, hoje está um dia quentinho já aqui em Tolosa. Ora, neste momento estamos com 17 graus, hein? Ora, e por volta das 10 da manhã vamos chegar aos 24 e sempre a subir, hein? Ora, vamos chegar aos 33 graus hoje aqui em Tolosa, hein? Portanto, preparem-se, hein?
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0: Preparem-se que isto vai aquecer. Estas temperaturas aqui em Tolosa, 33 graus por volta das 17 horas. Mas começam a ser as temperaturas. Mas até lá, é sempre aquecer, hein? E ora, amanhã, Tolosa vai também chegar aos 34 graus, amanhã, segunda-feira.
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0: Terça-feira, 35.
1: Oh, minha Rosinha.
0: E sei que até quarta-feira também, 35. E sei, quinta-feira, 36 graus, hein? O dia mais quente,
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0: da semana. Ora, mas amanhã é dia feriado, hein?
1: 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Oh, minha Rosinha.
0: Podem aproveitar, hein? Aqui é feriado, aqui em França, hein? Também acho, salvo erro, na Suíça também é dia feriado. É verdade, charmão, já cheira a férias, é isso.

Grande música aqui do DJ. DJ. DJ mal criado, né? Rosinha. É verdade, aqui está calor. Aqui dentro também está calor, aqui no estúdio. Ora, ainda não puseram o clima a trabalhar. Isto é que é. Vai. Ai. Ora, também diz a Soninha, na Suíça também está muito calor, hein?

0: está aí agora na ponta do pé. Ora, vamos lá então com os Bandalusa na pontinha do pé.
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0: Ora, o vocalista Paulo Ribeiro, hein?

0: pontinha do pé para vocês dançarem. A pontinha do pé. Olha, vai chegar aí os bailaricos, hein? Estamos a menos de 2 meses e pouco, ou 2 meses e uma semana, 2 meses, 2 semanas vá, dizendo melhor assim. Ora, para vocês irem abanar o esqueleto lá em Portugal, nas festas populares, hein? Ora, bom dia, Vera Santos, bem-vinda, Vera, bom dia.
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0: Ora, quem tiver as unhas grandes, é preciso cuidado, isso é verdade, é? Para dançar na ponta do pé, tem que ter as unhas cortadinhas, é?
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0: Não deixem as unhas grandes.
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0: Ora, se é em claquete, em claquete. Ora, vamos dançar em claquete,
1: é? Que doçura de mulher.
0: Na pontinha do pé. Ora, é na pontinha do pé, diz o Paulo Ribeiro. Ora, vocalista dos Vandalusa.

0: Ora, muito obrigado por estar a passar aqui a manhã de domingo na nossa companhia. Ora, muito obrigado a todos. Já. Hey.
1: Aqui vai!
0: Ora, e continuamos, hein? É, não descola a pôr do pé.

0: Ora, Tiago Silva e também o Kim Barreiros. Ora, puxa o fole, hein? Mais uma música que mete bacalhau, hein? É verdade, vocês, estas músicas é só para abrir a fita, hein? É bacalhau com alho, agora é bacalhau cozido. Mas logo vai ser bacalhau à brasa. É verdade que a nossa cultura portuguesa é muito agarrada ao bacalhau, hein? Ora, quem não comeu bacalhau em Portugal?
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Joaquim Barreiro a ensinar o Tiago, hein? Britinha, cheiraste-se... Mesmo com as velhotas, não negues, Tiago, não negues. Grande música aqui destes nossos dois amigos, hein? O Tiago Silva, que participou no Chuva de Estrelas. E claro, o grande conhecido, o grande artista, o grande Kim Barreiros. É verdade, o bacalhau com o calor dá cheiro, é verdade, Sónia. É lá. Bacalhau na garagem da vizinha. Ora, dizes, cheira a bacalhau. O calor, hein? O calor dizia assim, cheira a bacalhau. Olá, Moreno, bem-vindo, Moreno, bom dia.

0: Ora, o Kim Barreiros foi cheirar o bacalhau na garagem da vizinha. Ora, tinha lá o bacalhau pinturado, não é? A secar.
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0: Ora, dá-me um beijinho assim de leve, hein? Ora, dois já portugueses a dar um beijo. Ora, os DJ Explorador, hein? Os Explorador Tuga.
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0: Ora, 8 horas mais 12 minutos.
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0: Ora, não se estiquem, hein? Nos beijos. Façam cuidado.
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0: É verdade que estamos em maio, hein?
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0: Ora, dizem que é o mês dos burros, hein?
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0: mês de maio.
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0: Eu ouvi dizer, agora não sei, dizem que é o mês de maio, que é o mês dos burros. É o mês onde é que o signo touro. Cuidado com os touros, hein?
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0: Olá, bom dia, Cris. Bem-vindo, Cris.

E na minha terra dizem que é o mês de maio, Soninha, pois que é da terra saúso, hein? A mim sempre me disseram que o mês de maio, que é o mês dos burros. Não sabe igual. Mas vocês sabem que os burros são muito inteligentes, hein? Diz que dizem o bem que não vem, a noite. Só tem um nome, hein? Diz que não tem, tu pedes agora. Outro dia estive a ver uma reportagem sobre os burros e os cavalos. E vai cair já. E o burro é mais inteligente, hein? O sol quase nasce. Ganha-lhe em tudo. Música. Só menos na força. O burro não tem tanta força. Já não me comanda. Cheiras a perigo. Mas é verdade, hein? Olá, Paulo, bom dia.

0: Cerveja.
1: É verdade, você dá um beijinho e para por aí, hein? Parou! Não muito já, não. Olá, Laura. Bom dia, Laura. Bem-vinda.

0: Ora, e continuamos com mais uma música do nosso amigo David, que esteve aqui na nossa live. Até disse, eu vou adormecer com a música. Ele que está na Inglaterra. E traz-nos mais uma grande música. Mexe, mexe esse corpinho. Ora, mexe o corpinho. Logo de manhã, mexe o corpinho.
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0: Ora, para quem está a tomar o seu pequeno almoço, boa apetite, por aí. Boa apetite. Boa apetite.
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0: Ora, não comam muito, hein?
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0: Guardem alguma coisa para o meio-dia,
1: 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Do jeito de ela subir.
0: Ora, e dancem, maltinho, e dancem, animem-se. Obrigado, Moreno, por seguir aqui o Olá Portugal. Ora, a Soninha diz, ela não toma o pequeno almoço. Então, Soninha.
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0: Comer, Soninha, para alimentar o corpo.
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0: Não sei se sabem que a melhor refeição que devíamos fazer é de manhã.
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0: Atenção, que eu não sou médico, hein? Longe disso, muito longe.

0: Ora então, bem-vinda. Nós também estamos em França. Como é que chama a nossa amiga? Felíssima. Felicimna. Muito obrigado, bem-vinda. Um abraço para a Bretanha. Nós estamos em Toulouse, estamos no sul. Bem-vinda à Bretanha.
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0: Ora, mexam-se o corpinho devagar. Mexam o café devagar. Obrigada, muito obrigado, eu sou a Nina. As letras são tão pequeninas.
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0: Ora, Felizmina! Muito obrigado, Soninha. Felizmina, bem-vinda. Um abraço para a Bretanha.

Ora então, Maltinha, quem quiser subir aqui às nossas janelinhas, ainda podem subir, é? É claro, só vocês já ativarem o Earth Me. E vocês sabem que há janelinhas.

Tenho que anunciar o quê, Soninha? É graduação? Que graduação? Soninha, hoje estão 18 graus aqui, Soninha. É isso que queres dizer, Soninha? E o povo pede mais som. Quando a festa é verdadeira. É verdade, 18 e vamos até aos 34 hoje aqui em Toulouse, hein? Corpinho sem parar. Aqui no sul de França, hein? Hoje a noite é para vir. Portanto, não sei se vocês também viram nas televisões portuguesas. Na zona de Viseu, antes, zona de Viseu, também uma tempestade. Trovoada, chuva. Ora, muito obrigado, Vera, pelo Ertme, bem-vinda. Ora, não sei, Soninha, muito bem, muito obrigado.

Bem-vinda, Vera. Muito obrigado, Vera. Vera Santos. Sei bom, já compreendi.

Música folga empregada, mas pelos vistos a Soninha não tem folga hoje, hein? Ora então, esta música aqui vai do Moreno, que nos pediu a música para todos os imigrantes. Muito obrigado, Moreno. Às das concertinas, o problema do

Ora, muito obrigado, Moreno, por esta música. Ele que dedica esta música a todos os imigrantes. O problema do Ricardo. Ora, não sei qual é o Ricardo, qual é o problema que tem o Ricardo. Ai, toco onde faz falta, quando abre. Muito obrigado, Moreno, hein? Gratidão. Toda a malta, é bom que tu nunca duvides de mim. É verdade, Moreno, nós também somos imigrantes, hein? Assim, viva o imigrante. Que toco, ai toco onde... Que andamos nós na luta, não é, Moreno?

Olá, bom dia, Vera Santos, bem-vinda, Vera. Bom dia, bem-vinda, muito obrigado, bem-vinda. Pensa nisso, contigo vou lá. Muito obrigado, bem-vinda.

0: Ora, aqui está esta grande música então do As das Concertinas, o programa do Ricardo. Ora, e nós vamos também dar um saltinho ao nosso 05-61-80-40-40. Olá, bom dia.
1: Bom dia, Sr. Luís.
0: Bom dia, Sr. Lionel, tudo bem?
1: Está tudo e contigo?
0: Sempre.
1: Tem que ser, olha, só ouvi as notícias, entrei para a blogaria, hoje não liguei o rádio, a blogaria que andava lá aquilo tudo, os empurrões, não sei o que é que se lá passava hoje. Puseram-me com o rolo da massa e vim-me embora.
0: Aí é, puseram-te fora da belejaria.
1: Foi logo.
0: No pior que o Idigás disse.
1: É.
0: Muito bem, Leonardo, muito bem. Já foste à belejaria tomar um cafezinho?
1: Já fui, já.
0: Bom, tudo bem.
1: E olha, mete uma música para todos os ouvintes, que estejam à escuta da rádio.
0: Certo.
1: Que estejam todos de saúde, é o mais importante. E metes uma música à tua escolha e não esquecer da pessoa que tu já falaste hoje.
0: É verdade. Portanto, vocês perceberam por qual foi o motivo que eu não fiz a emissão no domingo passado.
1: Sim.
0: Bom, a vida é assim, não é?
1: A vida é assim, não vale a pena.
0: Não vamos entrar mais no sujeito, não é?
1: É, e metes uma música também a pensar na pessoa e é tudo.
0: Ok, Lionel. Um grande abraço também para ti, Lionel. E pá, tenta entrar na boulangeria, nem que rebentes com a porta.
1: Ai, vai os empurrões. Vou buscar o rolo da massa, que aquilo é logo.
0: E depois ali ordenar na boulangeria Jorge Alavinheca, ok, Lionel?
1: É, tem que ser.
0: Ok, Lionel. Um grande abraço para ti. E bom domingo. E olha, mete-te ao fresquinho hoje, Lionel. Vai estar calor hoje aqui. Ok, Lionel, um grande abraço, amigo. Então, Lionel. Alô! Ora, o Lionel, deixamos de ouvir o Lionel, hein? Ora, então aqui vai esta música a pedido do nosso amigo Lionel. Ora, que deixamos de ouvir o nosso amigo Lionel aqui em antena da Rádio Occitânia aqui em Toulouse. Bom dia! Fica amor! Então, da parte do nosso amigo Lionel, para toda a família, amigos e também aqui a equipa da rádio. Muito obrigado, Lionel. Um grande abraço, Lionel, para a Boulangeria João Jalabinhaca. Fica amor! DJ Ruma Fátima. Vou.

0: nossa.
1: Olá, bom dia, Adelino. Bom domingo, amigo. Um grande abraço, Adelino. Bem-vindo, Adelino Rodrigues. Monsieur Rodrigues. Ora, grande música, hein? Aí fica amor. Olá! Samantha Lopes, bom dia, Samantha.

Olá, Belinha, bem-vinda, Belinha. Belinha Morgado, bom dia. Olá, Belinha, bom dia, Belinha. Rabugenta.

Olá, Maria Arantes. Arantes, bem-vinda. Não me deixes sozinho agora. Ora, então, Maltinha, para subir as janelinhas tem de ativar o AirTune, tá bom? Vamos lá. É para aproveitar, hein? Ora, 8 horas mais 20.

Eu só que estava ocupada a falar com o ouvinte, ao Belinha. Eu ouvi-te. E já te disse bom dia três vezes lá no Face. Bom dia, Belinha Morgado. Bom dia, Belinha Rabugenta. É verdade. Bem-vinda, Belinha, bem-vinda. Aqui vai mais uma musicazinha. Vamos lá. Ora, o DJ Zé Bergalho. O Zé Bergalho, olelele, olalala. Ora, a música que acabamos de ouvir era então da parte do nosso amigo Lionel, hein?

0: Ora, muito obrigado, Adelino, pelo Ertni. Bem-vindo, amigo Adelino Rodrigues. Olá, Nathalie, bom dia.
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0: Bom domingo.
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0: É o lelele, o lalala. O lalala. O lelele.
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0: Ora, muito obrigado, Nathalie, pelo Ertni.

Però lelele, muito obrigado, Belinha. A Belinha rabugenta. Pelos miminhos, Belinha, muito obrigada. Ora então, maltinha, 8 horas mais 30 minutos, quase, menos um segundo, hein? Aqui está o programa Olá Portugal, hein? Ora, todos os domingos, entre as 7 e as 9 da manhã, estamos aonde? Estamos aonde? Na Rádio Occitânia, aqui em Toulouse. Ora, estamos nos estúdios da rádio, que estamos no 60, na Rua da Salite, aqui em Toulouse. Aqui quase no centro da cidade de Toulouse.

Igualmente para você também, Nathalie. Bom domingo, hein? Aproveite bem, Nathalie, do seu domingo, hein? Muito obrigado pela sua visita. Fique bem, fique com Deus, Nathalie, hein? Muito obrigada. Ora, aqui está Cláudio Rocha, indo com Marcos, Louco por Ela. Ora, muito obrigado, Belinha, pelo Artme, bem-vinda. Olá, bom dia, Martinho Carneiro, bem-vindo, amigo. Um grande abraço, Martinho. Ok, Belinha, vai à missa, já de manhã cedo. Um grande abraço, Martinho, um grande abraço, amigo.

0: Ora, bom dia, Belinha, bem-vindo.
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0: Bem-vinda, Belinha. Muito obrigado e bem-vinda.
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0: Bom dia, bem-vinda, Belinha. Bom dia, bem-vinda. Cuidado com. Ok. Sim, senhora, muito bem, Belinha, muito bem, muito bem. Bem-vinda, bem-vinda, Belinha, muito obrigado, bem-vinda. Olá, Soninha, Sónia Marques, bom dia, bem-vinda.

0: Ora então, bom dia a quem está ali também connosco no Facebook, aqui no TikTok. Bom dia, Martinho Carneiro. Bom dia também à Sónia Marques. Bom dia. Ora então, a Belinha diz ela que vai ao padre e vai-se confessar também, não é? Pois. Olá, bom dia, Mister. Bem-vindo, Mister. Bom dia. Um abraço aqui de Toulouse para Paris, Mister. Ici de Toulouse, hein? Nous sommes à Toulouse, Mister. Donc, on n'a pas de fréquence à Paris. Vai ser na sacristia. Ora então, maltinha, vamos também dar aqui mais uma... Vamos dar um saltinho mais aqui ao 05-61-80-40-40, onde temos já mais um ouvinte. Olá, bom dia.
1: Bom dia.
0: Então sim, bom dia. Falamos?
1: Com José Rodrigues.
0: Com o senhor José Rodrigues. Tudo bem, José?
1: Está tudo. E tu?
0: Está tudo bem. Muito obrigado, José. Como é que está o amigo, José?
1: Olha, eu estou a ligar para o seguinte.
0: Diga lá.
1: A gente vai ter que passar por aí domingo próximo, se nos deixares e nos aceitares.
0: Sim, são sem problema, José.
1: E é para falar um bocadinho da Feira Lusitana de Toulouse.
0: Ok.
1: Porque estamos a chegar às portas dela, que é no dia 12, e 13 e 14 de junho.
0: Uhum.
1: E como não sei, acho que não te mandaram o programa, talvez ainda.
0: Ainda não me mandaram, mas eu por acaso já o captei para aí. Já o tinha no Facebook.
1: Então, se pudesse fazer uns anúnciozinhos, a gente agradece.
0: Não há problema, Zé.
1: E então no domingo próximo passaria aí eu aí e mais dois colegas meus.
0: Sim, senhora, você já conhece a casa, não é, José?
1: Exato.
0: Já conhece a casa.
1: Exato, e fico muito obrigado. Né?
0: De nada, Zé. Você sabe que é sempre bem-vindo aqui.
1: Exatamente. E então se pudesses meter aí uma música para o pessoal.

De Toulouse, hein? Ora que está aí a chegar, hein? Ora é isso que eu queria. Ora vai estar aqui Zé Amaro aqui em Toulouse, na Feira Lusitana. Mas antes, na sexta-feira à noite, já tenho o homem do Bota Abaixo e Bota Acima, Hélder Batista. Também com o Reis Folclórico Vila Rosa para a abertura da feira. E depois, sábado à noite, grande artista Zé Mano e sua banda. E para terminar, no último dia, as bombocas. Minha, minha. Ora, esta feira terá lugar então no Parque de Loisirs de Rami, aqui em Toulouse.

0: beijinho.
1: É verdade, é verdade. As bombocas, é bom estar aqui, é? Aqui em Toulouse. Dá-me um beijinho. Ai, é o teu aniversário, Belinha. Eu é breve, Belinha. Eu não digo quando, mas é breve. Eu também vou fazer anos breve. Não estarei, não estarei, não estarei presente. Vou para o Dubai. Vou passar uns dias ao Dubai, no meu aniversário, hein?

0: É verdade, eu não sei de nada, é Belinha. Portanto, este fim de semana próximo vamos ter festa, hein? Vamos ter festa aqui no TikTok, hein? Festa, a Belinha faz anos, hein? Ora então, a Belinha faz 118 anos, eu faço 20. Não, eu faço 16, Belinha. Ora então, maltinha, falando então a nossos amigos, a Feira Lusitana de Gastronomia e Artesanato aqui de Toulouse, hein? Ora que já há uns tempos, já há uns longos anos que esta feira é realizada. E portanto, esta feira foi um dia que estávamos aqui na rádio, assim, a falar uns com os outros. E o nosso amigo José Rodrigues lançou a ideia. E a partir daí, olhem, cá foi aquela feira. Portanto, a abertura da feira será no próximo dia 12 de junho. A partir das 17 horas, hein? Onde será presente o grupo folclórico Vila Rosa aqui de Toulouse. Também Hélder Batista e sua banda. No dia 13, abertura da feira, às 10 da manhã. E depois com jogos tradicionais, rusgas.
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0: Até às 20 horas. 20 e 30.
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0: Às 22 horas, grande artista Zé Mário e sua banda. Ora, isto no sábado, dia 13, hein? No domingo, dia 14, para fechar a feira. Encerramento do dia, da feira. Ora, a grande cabeça de cartaz, as bombocas. Bom estar aí as bombocas. Bom estar cá as bombocas, malta.
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0: Ora, quem estiver por aqui perto do Toulouse, hein? Venham dar um saltinho. Esta feira terá lugar, então, no Parque de Loisirs da Rami, aqui em Toulouse. Hein?
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0: Ora, aqui está Zé Maro, estou a pedido do nosso amigo Zé Rodrigues. Ora, que pede para toda a maltinha, aqui também a equipa da rádio, muito obrigado Zé, e para toda a malta que trabalha na feira, para isto ser possível, hein? Ora, aqui está ela, Zé Maro, namoro no escuro, namora no escuro, namoro no escuro, escuro, escuro. Ora então, maltinha, quem é que faz anos para a semana? É a Belinha Rebugenta.

0: Olá, bom dia, Golf 4. Bem-vindo, amigo Golf. Bom dia.
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0: Ah, Sebrei, Abelino. Sebrei. Eu sou da Cora Bectó, Abelino.

0: Beatriz, é, não é passar. É verdade, Adelino, é verdade. É o Lino e o Luís. Adelina. E vai voar. E vai voar, deu o som. Deu o som, deu o som.
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0: Ora então, Zé Marco vai estar aqui no dia 13 de junho. Zé Mauro, a partir das 22 horas, com a sua banda, em grande espetáculo.
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0: Olá, João Lopes, bem-vindo, João.
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0: Ora, esta música que estamos a ouvir, então, foi da parte do nosso amigo Zé Rodrigues. Ora, que pediu para toda a malta portuguesa, aqui à equipa da rádio. E, claro, também para toda a malta que trabalha para a Feira Lusitana. Para estes inventos serem possíveis, tem que ser sempre alguém por trás, nas cortinas, a trabalhar.

0: Agora está o Paulo. Paulo, tens de comprar um candeeiro, Paulo. Ora, aqui vamos continuando nós com mais música. Ora, aqui está Roberto Leal, arrebita. Ah, pois. Ora, está a dormir, é? Ora, muito bem, muito bem. Olá, Francisco Cruz, bem-vindo, bom dia. Ora, bom dia a todos. Ora, bem-vindo, que estejam a chegar, hein? Ora, no som Rádio Occitania, a Toulouse, 98.3. Olá, Algarvio, bem-vindo, Algarvio, bom dia.
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0: Ora, bom dia, Sr. Francisco Cruz, bem-vindo. Ora, e muitos parabéns, oh, Sr. Francisco Cruz, muitos parabéns, hein?

Ora então, daqui a dois meses vai até Braga. É, mister. Muito bem. Então, boa viagem. Este dia em Braga, hein? Bonita cidade de Braga. Hein? Ora vai vir Braga pelo um canudo. Ora, muito obrigado a todos que estão a enviar os miminhos. Hein? Gratidão, muito obrigada.

Ah, Ponte de Lima. É verdade, Ponte de Lima. Ora, Ponte de Lima. Muito bem, muito bem. Viva Portugal, Christophe. Viva Portugal. Ora, em Ponte de Lima, as feiras novas, malta. As feiras novas de Ponte de Lima.

0: Ora, eu daqui a 2 meses vou para onde? Para a capital do móvel. Sabe onde é a capital do móvel? Olha se alguém sabe. Escrevam aí, quem sabe quem é. Onde é que é a capital do móvel? Qual é a cidade capital do móvel? E depois também pergunto qual é a capital do fumeiro. Pergunto também, hein? Vê se alguém sabe. Eu sei. Ora, Paula Mendes, Passos de Ferreira. Ora, vamos lá então. Quem é? Paula Mendes, já disse. Paulo, Passos de Ferreira.
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0: Ora, quem é? Digam lá quem é a capital do móvel, malta. E não, vocês não sabem.
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0: Olá, bom dia, João Alberto, bem-vindo. Ora, onde fazem as camas para você dormir, hein? Ora, e que é? Ué, você sabe, Lino, você sabe. Não, não, João, não é Coimbra. Coimbra? Ponte de Lima.
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0: Ora, Ponte de Lima tem lá o arroz de lampreia.
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0: É conhecida pelo arroz de lampreia. Aquele peixe do rio Lima.
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0: É verdade, lá na capital do móvel tem lá a fábrica de IKEA, Belino. Está a razão, hein?
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0: Ora, o serrabulho é melhor, né? É melhor o arroz de lampreia, essa belinha.
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0: Ou o bacalhauzinho com broa, também é muito bom, hein? Com os grelos.
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0: Ora, nós estamos aqui a falar já de comer. Isto está a dar, já está a dar água na boca, malta. Tenham calma. Olá, bom dia, miminhos do Jô e da Ivá. Bom dia.

tinha a capital do móvel em Portugal, é Passos Ferreira, é conhecida pela capital do móvel, não é? Mas eu não vou aguentar, ela quer. Portanto, é verdade, onde é que tem a maior fábrica IKEA em Portugal, é? Meu coração vai parar, 1, 2, 3, lá vou eu mais uma vez. Ora, também está em Toulouse. É, nós também estamos em Toulouse, amigo. Ora, bem-vindo, bem-vindo ao clube. Miminhos. 1, 2, 3, lá vou eu mais uma vez. É demais, eu não vou aguentar. Ela quer. Ora, Toulouse, está mesmo em Toulouse ou Ordos Toulouse? Mireille, Blagnac, Colomiers.

0: Ok, Pleasance to Touch. Muito bem, muito bem. Conheço muito bem. Bem-vindo, hein? Por dançar. Ora, aqui está mais uma grande música. Olá, Serafim Novaes. Bem-vindo, Serafim Novaes. Bom dia. Ora, olá João Alberto, bom dia para Lisboa, bom dia aqui de Toulouse para Lisboa, para a capital portuguesa. Ora, muito obrigado, Mocambi.
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0: Por aqui está o DJ Tuga. O filho do Norte. Ora, então, para toda a malta do Norte, estamos quase também a terminar a nossa emissão, também a nossa live. 8 horas e 51 minutos e vamos até às 9 horas. Pertinho, pertinho.

0: Ora então, maltinha, não se esqueçam então para o próximo mês, mês de junho, aqui está mais uma edição da Feira Lusitana de Gastronomia e Artesanato de Toulouse, nos dias 12 ou 14 de junho, aqui em Toulouse, no Parque Loisir da Rami, aqui em Toulouse. Portanto, ao dia 12, a abertura da feira com o Rancho Folclórico Vila Rosa, ainda é Hélder Batista.
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0: Ora, e no dia 13, também, a cabeça de cartaz, grande artista, a partir das 22 horas. Zé Maro e sua banda. Ora, e dia 14, para terminar e encerrar a Feira Lusitana de Toulouse, também com grande cabeça de cartaz, as Bombocas. Ora, então, dê um saltinho aqui até Toulouse, quer estiver aqui perto do...

e no próximo domingo que teremos cá então aqui os representantes da Feira Lusitana de Toulouse. Ora que vem dar um saltinho aqui aos nossos estúdios para nos falar um pouquinho da feira. Ora, esta é a grande feira, é um grande evento aqui em Toulouse, hein?

0: Ora, aqui está mais uma grande música. Viva o camionista. Uma música do DJ Silly. DJ Silly. Camionista. Viva o camionista. É verdade, viva os camionistas, hein? Ora, aqui eles fazem um grande trabalho, hein? Ora, trazer-nos todos os alimentos que a gente precisa, hein? Ao longo do dia.
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0: E estes camionistas lá ainda hoje na estrada, não é?
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0: É, mas a vida é assim, não é, malta?
1: Não

Hola, bon dia, Anna Maria. Benvinda, Anna Maria. Bon dia. Epa! Ora, bon dia, Anna Maria. Benvinda. Bom dia também para Lisboa. Um grande abraço para Lisboa, capital de Portugal. Ora, muito obrigado, Ana Maria, pelo Hermi. Ora, malta, 8 horas e 57 minutos. Estamos assim na reta final, hein?

É verdade, bom trabalho, Ana Maria. Bom trabalho, amiga. Bem-vinda. Muito obrigado pelo Artman. E também aí pelos meninos, pelas flechas, pelo voto popular. Muito obrigado, Ana Maria. Ora então, maltinha. Ah, pois, estamos a chegar ao fim, não é? Isto era uma festa, estar aqui até ao meio-dia agora. Mas não dá. Já temos aí o resto do pessoal. Outros que vão fazer as suas emissões. A seguir vai vir já aí o programa em occitano. Ora, e o Portugal, Olá Portugal, está de regresso então no domingo próximo, hein? Onde vamos ter aqui então alguns convidados. Ora então, a Belinha vai à missa, vai-se confessar, vai à sacristia confessar-se. Ora, muito obrigado para a Bretanha, grande abraço aqui da Toulouse. Muito obrigado, Ana Maria. Ora, a Belinha vai passar pela sacristia, confessar-se e depois vai à missa. Ora, boa missa, Belinha. É pena não ser a missa de Ramos, hein? Ora então, maltinha. Muito obrigado a todos. Fiquem bem, fiquem com Deus. Ora, e nós regressamos então no domingo próximo para mais um Olá Portugal. Até lá, boa semana para todos. Metam sol fresco, vai estar calor aqui em Toulouse, hein? Bom dia a todos. Tchau, tchau. Bye, bye. Bom dia.

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Olá amigos, as nossas melhores saudações, assim como os votos de uma muito boa audição, sintonizam a Rádio Occitania em Toulouse e o programa Lusitânia Especial Domingo à Noite, e vamos ficar convosco até às 22 horas.

na primeira hora deste nosso programa de hoje vamos ter os temas seguintes. Daqui a alguns instantes a palavra do dia, e a palavra do dia, um programa da RDP Internacional, trata-se hoje da palavra Arraial. Logo a seguir, o melhor da música portuguesa e os grandes êxitos da canção portuguesa nos anos 1990. Por volta das 20h30, no Portugal de Les a Les, também um programa da RDP Internacional, vamos continuar a visita pelas aldeias do concelho de Arouca, no distrito de Aveiro. E para terminar esta primeira hora do nosso programa de hoje, o canto fado, os melhores fados, com o álbum Fado Antologia de 2009. Mas para já o Top Portugal 2026, o melhor da música portuguesa. Vamos ouvir os Bandidos do Cante com a canção Rosa, canção que representou Portugal no Festival da Eurovisão, após ter vencido o Festival RTP da Canção. Sabemos que esta canção não foi muito bem recebida pela Eurovisão, já que foi eliminada logo na primeira volta, sabendo que na Eurovisão aquilo é tudo uma questão de política e aqueles países que têm meios para financiar as pessoas para telefonar, para votarem pela sua canção.

0: Bandidos do Cante, com a canção que venceu o festival RTP da canção Rosa.
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0: 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Passamos agora à palavra do dia, um programa da RDP Internacional, e hoje trata-se simplesmente da palavra arraial.
2: A palavra do dia é arraial. E arraial é uma festa popular ao ar livre, tradicionalmente por ocasião de uma romaria. Mas arraial é também um acampamento, especialmente um acampamento de tropas, e o lugar de alojamento provisório de um grupo numeroso de pessoas. Curiosamente, no Algarve, chamava-se arraial a uma estrutura de apoio à atividade da pesca, onde os pescadores se estabeleciam temporariamente e onde guardavam os apetrechos necessários à faina. E, em sentido figurado, claro está, usa-se a palavra arraial como sinónimo de grande quantidade, mas também como sinónimo de desordem, de confusão, de desacato. A palavra arraial vem do árabe, de ar-rahai, que significa rebanho e, por extensão, plebe, gente, súbditos.

0: Arraial Triste, uma interpretação aqui de Ana Moura, um excerto do álbum Casa Guilhermina, álbum mais vendido em Portugal em 2022 e em 2023.
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0: 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Continuamos agora com os grandes êxitos da música portuguesa, o melhor da música portuguesa, nos anos 1990. Vamos começar com a Lena d'Água, que vai nos interpretar o tema Tu Aqui.

d'água com este tema Tu Aqui. Ficamos agora com a voz do Paulo Gonzo e outro grande êxito dos anos 1990, Paulo Gonzo que canta Jardins Proibidos.

Gonzo, aqui com Olavo, Bilac e o tema Jardins Proibidos. Mais outro tema agora, grande êxito também dos anos 90, o grupo Rio Grande e o tema Postal dos Correios.

0: grande com o tema postal dos Correios e vamos ficar com o sinal da nossa estação.
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0: 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Vamos continuar com o melhor da música portuguesa, os grandes êxitos da canção portuguesa nos anos 1990. Ficamos agora com o grupo Polo Norte. Polo Norte que vão nos interpretar Aprender a Ser Feliz.

aprender a ser feliz com os Polo Norte nos anos 1990. Último tema dos anos 90 que vamos ouvir com os Santos e Pecadores, Momento Final.

0: final com os Santos e Pecadores aqui na Rádio Occitanie no programa Lusitânia Especial Domingo à Noite.
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0: 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Continuamos com o Portugal de Les a Les, um programa da RDP Internacional e hoje a segunda parte da Rota das Aldeias de Arouca, no distrito de Aveiro.

0: chego aqui e diz assim: oh, minha senhora, aqui é o fim do mundo. E eu digo assim: não, porque aqui ainda não acaba, não é? Porque se caminharmos para a frente, ainda é sempre.
1: Janardo e Meitriz, duas aldeias tradicionais de Arouca, banhadas pelo rio Paiva, que é perfeito para os mais variados desportos, segundo Margarida Belém, do posto de turismo arouquense.
2: O rio Paiva, que é o que nós costumamos chamar a melhor pista de águas bravas a nível nacional. Portanto, nesta altura do ano permite só apenas algumas brincadeiras, mas de inverno é ótimo para a prática do rafting e a nível nacional é mesmo o melhor local para a prática desse tipo de desporto.
1: Dirija-se antes de mais ao posto de turismo de Arouca para pedir mapas e conselhos. Alguns acessos são em terra batida. Tenha cuidado e abastecer o carro porque não encontra mais nenhum posto de combustível. Janardo fica a 20 km. Os caminhos são sinuosos. Encontra meia dúzia de casas de pedra cinzenta, ao fundo o rio, mas os acessos não ajudam.
0: Aqui tem o rio. Não tem, quer dizer, o rio dá para tomar banho, mas não tem praia.
3: Ah, para visitar, eles gostam aqui é do rio. Mas tem fracos acessos para o rio. E depois eles queriam, mas ora bem, eu digo-lhe aqui uma coisa.
4: Olha, algo, ser apanhado.
3: Pois, qual é a saber? Pois, eu estou apanhado. Sabe que eles... E eles às vezes querem pôr caminhos bons para o rio, encher lá tudo de gente. E assim não, diz que não põe, não compõe os caminhos.
4: Encher lá tudo de gente, é?
3: Não.
4: Levar para lá os carros.
3: Está a perceber?
4: Mas os caminhos deviam estar eram roçados.
3: Roçados e com postos, até para
4: as pessoas. Passar
3: e depois pronto, podia até ajeitar um caminho aqui para baixo para compor lá em baixo.
1: Maria Conceição e Manuel Duarte fazem parte da última família que resta em Janardo, quatro resistentes. A vida é difícil e os turistas vão quebrando a rotina.
0: Sim, passa aí muita gente.
5: Às vezes incomodam ou são simpáticos, têm alguma história?
0: Tem de tudo, tem mais simpáticos que antipáticos, não é como se chama. Também temos o trabalho, não é? A gente não pode estar sempre a conversar. Mas a gente passa aqui bem o tempo. Então nós temos 20 e tal ovelhas, 3 vacas, galinhas, porcos.
1: O caminho para Meitriz logo a seguir é de terra batida. São 2 km em marcha lenta. Mas vale a pena. Chega-se então a uma praia fluvial com estacionamento. A vista aconchega-nos da viagem e a água gelada refresca o calor. Agora há uma ponte que liga as duas margens da localidade de Meitriz, mas nem sempre foi assim.
0: Era o barco e de verão passavam no rio. Como agora, quando dava para passar no rio. Eu conhecia aquele lugar, eu sei lá, aí com 30 moradores. Então andei lá na escola 3 anos. Pois, mas depois tem outro lugar onde chegar à ponte. O lugar de cá é Meitriz de cá e Meitriz de lá. Pois lá, no lugar de cá, tem 3 moradores. E no lugar de lá tem um casal só. Tem os filhos fora também.
1: Como não há restaurantes, sugerimos nova passagem por Arouca no regresso, porque a fome já aperta. Pelo caminho pode ver os animais da raça arouquesa. Andam pelas encostas à solta e às vezes mesmo no meio da estrada. Alimentam-se de vegetação natural, o que confere à carne um sabor especial. Em Arouca aproveito também para provar a doçaria regional.
6: Sem ser o doce conventual, há a bola de São Bernardo, há as pedras parideiras e há o doce conventual. É o pão de ló, o úmido e o meio seco, é os melindres, é as cavacas, é a rosca de amêndoa, é o charuto de amêndoa, castanha doce e barriga de freira.
1: Isabel Rocha é proprietária de uma das casas de doces regionais. A tradição vem das freiras porque em terra onde há convento.
6: Normalmente havia as freiras e elas, para passar o tempo, dedicavam-se a fazer o doce regional.
1: Mas a especialidade é o pão de ló.
6: É no açúcar. Portanto, tem mais ou menos a mão para o açúcar em calda e o restante é cozido em forno de lenha e é mais ou menos isso. É mais ou menos isso.
1: O mistério da receita do pão de ló para aconchegar o estômago depois de visitar Janardo e Meitriz, duas aldeias tradicionais do Conselho.

0: Aqui numa interpretação de Luís Martins.
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0: 89.4, a frequência da Rádio Occitanie na zona de Comminges, ou seja, Saint-Gaudens e arredores. Continuamos com mais outro tema, canto fado, o melhor do fado, os melhores fados, com o álbum Fado Antologia de 2009. Primeiro tema aqui na voz de Amália Rodrigues, que vai nos levar até Alfama.

Amália Rodrigues, Alfama, um poema de José Carlos Ari dos Santos e a música é de Alain Ullmann. Continuamos com o fado e agora a voz de Marisa, Meu Fado Meu.

Marisa, meu fado, meu, letra e música de Paulo de Carvalho. Prosseguimos com agora a voz de Paulo Bragança, que faz aí Lisboa.

0: Bragança, que fazes aí Lisboa? E ficamos com mais um sinal da nossa estação.
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0: Duas frequências da Rádio Occitânia aqui na região Occitani. Continuamos com os melhores fados e o álbum Fado Antologia de 2009, agora com a voz de Cristina Branco, que nos interpreta Sete Pedaços de Vento.

Sete Pedaços de Vento, uma interpretação de Cristina Branco, um poema de José Luís Gordo e a música de Custódio Castelo. Último tema, último fado que vamos ouvir hoje, Aldina Duarte, Princesa Prometida.

0: Princesa Prometida, aqui um tema interpretado pela Aldina Duarte, que faz parte do grande álbum Fado Antologia de 2009.
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0: Rádio Occitanie, programa Lusitânia especial, domingo à noite, final da primeira hora, até já para a segunda hora.

Segunda hora do programa Lusitânia com os temas seguintes. Daqui a alguns instantes o Vou Ali e Já Venho, um programa da RDP Internacional, e hoje um passeio até ao passadiço intitulado Lagoas do Vês, no Alto Minho, no concelho de Arcos de Valdevez. Logo a seguir, os artistas portugueses recordistas de vendas de álbuns e de singles, hoje com Marco Paulo, que entre 1966 e 2024 vendeu mais de 6 milhões de discos. Temos ainda um apontamento no Tempo das Dálias sobre Mulheres Excepcionais, um programa da RDP Internacional, e hoje a Maria da Fonte. E para terminar, como já é habitual, do Choupal até à Lapa, fados de Coimbra com o grupo de fados Verdes Anos.

Mas vamos iniciar esta segunda hora com os Cantares Populares Portugueses e a Brigada Vitor Jara, um grupo de Coimbra, e um excerto do álbum Quem Sai aos Seus, de 1981. Vamos ouvi-los num primeiro tema intitulado Mira-me Miguel, um tema de música popular transmontana, mais precisamente da zona de Miranda do Douro.

0: Mira-me Miguel, um tema popular transmontano aqui numa interpretação da Brigada Vitor Jara, um excerto do álbum Quem Sai aos Seus de 1981.
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0: Rádio Occitanie, programa Lusitânia especial, domingo à noite. Outro tema agora, Vou Ali Já Venho, um programa da RDP Internacional e do Trás-os-Montes, onde estivemos. Vamos agora para o Alto Minho para conhecer um pouco melhor o passadiço Lagoas do Vês, sobre o Rio Vês, no Conselho dos Arcos de Valdevez.
2: Um passeio fácil para toda a família e é relaxante. O contacto com a natureza, sempre a acompanhar o Rio Vês e num percurso acessível a todos, são atrativos para uma caminhada nos passadiços das Lagoas de Vês. Quem gosta de fazer estes longos passeios, também de bicicleta, pode ir mais longe, porque o percurso está integrado na Ecovia de Vês, com uma extensão de 34 km. O passadiço tem quase 2 km, mas é linear. Tem muitas sombras e os encantos das cores das folhas caídas no outono, um mergulho nas cascatas e lagoas no verão. Num dos extremos fica o Poço das Caldeiras. O passadiço namora o rio. Em alguns lugares construíram saídas para nos aproximarmos dos poços e dos blocos de granito, onde se formam as lagoas, sempre num vale, engolidos de vez pela natureza.
3: Acho que é uma das partes mais bonitas da Ecovia, sem dúvida. Das melhores, das mais bonitas. Por causa do rio mesmo, das corridas que tem de água.
4: Eu sou da mesma opinião, porque tem bastante corridos de água.
2: Daniel e Sérgio vivem em Arcos de Valdevez. Falei com eles sensivelmente a meio do percurso onde estavam a passear.
3: Para relaxar um bocadinho e fazer uma caminhadazita, porque tem estado a chover, não temos tido tempo para isso. E então aproveitámos, estava solinho, não estava muito calor nem muito frio. Aproveitámos e íamos caminhar um bocadinho.
2: O som no Rio Vês é uma companhia permanente, mais intenso quando se despenha em pequenas cascatas ou insiste em desgastar blocos graníticos. A força do rio e o sentir mais forte a natureza são os motivos porque Daniel e Sérgio preferem caminhar mais próximo da época das chuvas.
4: As cores e traz mais água, o rio.
3: No verão acabamos por apanhar sempre muita gente na Ecovia. Depois acaba por, pronto, aproveitar a Ecovia para explorar sempre mais um bocadinho o rio e esses vão ser encontrados nas poços bastante fundos e aproveitam para explorar mesmo esses poços.
4: Estão mergulhos?
3: Sim. Porque isso, no verão a água vem sempre mais calma. Sim.
2: Na verdade é um passeio para várias estações. Bucólico no outono e lúdico no verão com mergulhos no Rio Vês. Os passadiços das Lagoas do Vês foram inaugurados em 2021 e têm acesso rodoviário nos dois extremos. Quem quiser prossegue ao longo da Ecovia até aos passadiços de Sistelo, sempre a acompanhar o Rio Vês.

0: Foi o conjunto Rio Vez que nos interpretou o tema Rio Vez.
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0: Rádio Occitanie, programa Lusitânia especial, domingo à noite. Continuamos agora com os artistas portugueses recordistas de vendas de álbuns e de singles. Marco Paulo, hoje que entre 1966 e 2024, vendeu mais de 6 milhões de discos. Marco Paulo, vamos ouvir imediatamente no tema Joana. 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

Joana, uma interpretação de Marco Paulo nos artistas portugueses recordistas de vendas, mais de 6 milhões de discos vendidos entre 1966 e 2024. Outro tema de Marco Paulo, Mulher Sentimental, 1978.

0: Marco Paulo com a Mulher Sentimental em 1978.
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0: Rádio Occitânia, programa Lusitânia. Continuamos com o Marco Paulo e nos artistas portugueses recordistas de vendas. Mais de 6 milhões de discos vendidos entre 1966 e 2024. Marco Paulo, vamos ouvir agora no tema um dos seus grandes êxitos, Eu Tenho Dois Amores. Marco Paulo.

0: Ana Moranita, voz de Marco Paulo em 1984, nos artistas portugueses recordistas de vendas, mais de 6 milhões de discos vendidos entre 1966 e 2024.
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0: Rádio Occitanie, programa Lusitânia especial domingo à noite. Continuamos agora com o No Tempo das Dálias, um programa da RDP Internacional e hoje uma mulher excepcional, Maria da Fonte.
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4: Deu nome a uma revolta iniciada por um grupo de mulheres, a Revolta do Minho ou Maria da Fonte. Os portugueses vivem em ambiente de conflito há muito. Após a morte de Dom João VI, o clima de tensão agudiza-se. Dom Pedro IV abdica do trono em nome da filha Dona Maria e promete-a em casamento ao irmão Dom Miguel, que em contrapartida jura lealdade à rainha e à carta constitucional otorgada por Dom Pedro. Mas Dom Miguel não honra a jura, depõe a sobrinha e começa a guerra entre miguelistas e liberais, que na vitória dos liberais conduz à expulsão de Dom Miguel. Dona Maria senta-se no trono e adota a carta constitucional do seu pai, que não tinha sido redigida e votada por cortes constituintes eleitas como a Constituição anterior. Isso contribui para mais contestação, governos instáveis, conflitos incessantes, com apoiantes da Constituição de 1822 de um lado e da Carta Constitucional de Dom Pedro do outro. Mas as causas do conflito são muitas mais. Do exílio, Dom Miguel vai orientando os seus apoiantes em Portugal, que aproveitam o descontentamento para acrescentar aliados à causa absolutista. Ora, no reino não faltam razões para haver descontentamento. O país está depauperado. A tradicional pobreza do povo acentuou-se com tanta instabilidade e a seca e a praga da batata veio piorar muito a vida dos proprietários e trabalhadores rurais. São decretadas regras que dificultam a fuga aos impostos e criam impostos novos. Passa a ser obrigatório registar as propriedades e pagar a correspondente contribuição predial. É neste contexto que começa no Minho, na região de Póvoa do Lanhoso, a revolta que ficou com o nome de Maria da Fonte. Mas quem foi Maria da Fonte? Consta que se chamava Maria, era natural da freguesia de Fontarcada e foi a instigadora dos primeiros motins. A questão que originou a rebelião foi a lei que proibia realizar os enterros dentro das igrejas e obrigava a que os corpos fossem enterrados em cemitérios. O povo insurgiu-se contra aquilo que considerava ser uma intromissão prepotente dos políticos liberais em assuntos de fé. Muitos crentes consideravam que sepultar os mortos dentro da igreja lhes garantia a proteção divina. Alguns elementos do clero também se manifestaram contra a lei dos enterros nos cemitérios. Na aldeia de Simães tinha morrido uma idosa, Custódia. O comissário de saúde ia atestar o óbito, mas foi corrido pelos populares que lhe bateram. E um grupo de mulheres levou o caixão para um mosteiro, onde o sepultou. Agentes da autoridade foram à aldeia para exumar o cadáver e prender as dirigentes da revolta. Não exumaram o cadáver, mas prenderam algumas suspeitas. Quando o juiz se preparava para ouvir as reclusas, o povo dirigiu-se para a prisão, disposto a arrombar a porta. À frente ia uma mulher jovem, a primeira a dar uma machadada na porta da cadeia. Chamava-se Maria Angelina, era irmã do sapateiro da terra e a Maria da Fonte, na versão do padre Casimiro José Vieira. Nos seus apontamentos para a história da Revolução do Minho, em 1846, ou da Maria da Fonte. O padre inclui no seu texto o que lhe contou o irmão de Maria Angelina. Contrapondo as palavras do padre, Camilo Castelo Branco apresentou outra Maria da Fonte, romanceando factos verídicos. Maria da Fonte foi deixada em bebê junto à Fonte de Vido. Uma mulher que tinha perdido um filho recentemente encontrou-a, acabando por a adotar. A criança encontrada junto à fonte daria origem à mulher de temperamento fogoso que lideraria a revolta. Mas surgiram mais Marias da Fonte de norte a sul do país. A que é considerada a mais credível é a do padre Casimiro José Vieira. Talvez as várias Marias que estiveram à frente da insurreição fossem todas Maria da Fonte. A sublevação popular minhota estender-se-ia a todo o norte e depois ao resto do país e acabaria por dar origem à Guerra Civil da Patuleia. O compositor italiano Angelo Frondoni, então residente em Portugal, compôs o hino Maria da Fonte com versos do jovem escritor Paulo Midosi. Ainda hoje, o hino continua a ser usado em várias cerimónias públicas.
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0: Turino, Viva Maria da Fonte.
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0: Radio Occitanie, programme Lusitânia spécial, domingo à noite e a última reta final, na reta final deste nosso programa de hoje, do Show Paulo até lá, um tema sobre fados de Coimbra e hoje com o grupo de fados Verdes Anos. Vamos ouvi-los num primeiro tema, um clássico, o Fado Hilário.

Verdes Anos, grupo de fados Verdes Anos, com este tema Fado Hilário. Outro clássico também do fado de Coimbra, Saudades de Coimbra.

0: Moses Denusegui.
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2: 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Estamos na reta final deste nosso programa de hoje. Do Show Paulo até à Lapa, um tema sobre fados de Coimbra. E hoje com o grupo de fados de Coimbra, Verdes Anos. Vamos chegar com eles mais outro tema intitulado Adeus Sevelha.

Adeus Céveia, com o grupo de fados de Coimbra Verdes Anos. E vamos terminar este espaço dedicado ao fado de Coimbra com o grupo Verdes Anos novamente e a balada da despedida do sexto ano médico de 1958.

0: Balada da despedida do sexto ano médico de 1958, aqui numa interpretação do grupo de fados de Coimbra Verdes Anos, um tema que também conhecido como Coimbra tem mais encanto. Vamos ficar com o sinal da nossa estação.
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0: Rádio Occitania, programa Lusitânia especial, domingo à noite. Os outros programas da Rádio Occitania é ao domingo de manhã, das 7 às 9, Olá Portugal, e também ainda ao domingo à noite, entre as 20 e as 22, este Lusitânia especial, domingo à noite, sem esquecer ao sábado de manhã, das 7 às 9, o Lusitânia. Muito obrigado por nos terem prestado atenção e, no que me diz respeito, até sábado.